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10: Mutilação genital feminina. Estas palavras trazem receio aos nossos corações. No entanto, esta prática bárbara não é apenas um pesadelo. Na verdade, é muito mais comum do que se possa pensar. O número exato de raparigas e mulheres em todo o mundo que foram vítimas de mutilação genital feminina é ainda desconhecido. A Unicef estima, de acordo com as estatísticas dos 31 países com dados disponíveis, que pelo menos 200 milhões de raparigas e mulheres foram submetidas a mutilação genital feminina. Além disso, cerca de 4 milhões de raparigas correm o risco de serem submetidas a este procedimento todos os anos. 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Neste episódio, analisamos a mutilação genital, uma prática bárbara para as mulheres e raparigas e à qual o Parlamento Europeu pretende pôr fim. O que é a mutilação genital feminina? Esta prática abrange todos os procedimentos que intencionalmente alteram ou causam lesões nos órgãos genitais femininos para fins não médicos. Os autores deste crime justificam a prática deste procedimento com razões culturais, religiosas ou sociais. As vítimas são geralmente raparigas jovens entre a infância e os 15 anos de idade. Obviamente, esta mutilação pode ter efeitos graves, imediatos e a longo prazo, na saúde e no bem-estar das vítimas. Além disso, esta prática é totalmente desprovida de benefícios para a saúde. É mais comum em África, mas também ocorre nos países do Médio Oriente e da Ásia. No entanto, os relatos desta prática prejudicial estão mais próximos de casa do que se pensa, uma vez que identificamos vítimas ou potenciais vítimas em pelo menos 16 Estados-membros. Infelizmente, não existem estatísticas oficiais da UE sobre o número de casos de mutilação genital feminina na Europa. No entanto, sabemos que milhões de pessoas continuam em risco. Apesar de uma redução global da prevalência da mutilação genital feminina nas últimas 3 décadas, nem todos os países registaram progressos e o ritmo de declínio tem sido desigual. As Nações Unidas identificaram a mutilação genital feminina como uma prática nociva que deve ser totalmente eliminada até 2030. Para ajudar a alcançar este objetivo, as Nações Unidas proclamaram o dia 6 de fevereiro como o Dia Internacional da Tolerância Zero para a Mutilação Genital Feminina, durante o qual criam ações de sensibilização para esta prática nociva. Mas a ONU não está sozinha nesta luta. O Conselho da Europa também se juntou. Em 2017, adotou a Convenção de Istambul para a prevenção e o combate à violência contra as mulheres e à violência doméstica. Este é o primeiro tratado a reconhecer a existência de mutilação genital feminina na Europa. Estabelece uma série de obrigações específicas para prevenir e combater esta

Para compreender o Tratado de Maastricht, precisamos em primeiro lugar de atribuir um pouco de contexto histórico. O projeto europeu começou na sequência da devastação da Segunda Guerra Mundial. Os governos europeus estavam determinados a evitar outra guerra e a sua ideia era que a cooperação económica conduziria a uma paz duradoura. Partindo desta premissa, criaram a Comunidade Europeia do Carvão e do Aço, em 1951, seguida pela Comunidade Económica Europeia e pela Comunidade Europeia da Energia Atómica, instituídas pelo Tratado de Roma, em 1957. O próximo passo importante foi o Ato Único Europeu, em 1986, que visava a criação de um mercado único na Comunidade Económica Europeia até 1992. O mercado único asseguraria a livre circulação de mercadorias, serviços, pessoas e capitais. No entanto, no final da década de 1980, os membros da Comunidade Económica Europeia sentiram a necessidade de uma integração ainda mais estreita, não só do ponto de vista económico, mas também político. O Tratado de Maastricht, oficialmente conhecido como Tratado da União Europeia, foi assinado em 7 de fevereiro de 1992, em Maastricht, uma cidade do sudoeste dos Países Baixos, pelos então 12 membros das comunidades europeias. Entrou em vigor em 1 de novembro de 1993, depois de ter sido ratificado por todos os membros. O Tratado de Maastricht foi pioneiro de várias formas. Em primeiro lugar, criou formalmente a União Europeia, transformando a Comunidade Económica Europeia numa união mais coesa e abrangente. Outra inovação significativa introduzida pelo Tratado de Maastricht foi a cidadania da UE. Este novo conceito permitiu aos cidadãos circular e residir livremente na União Europeia. Concedeu-lhes também o direito de voto e de elegibilidade nas eleições locais e para o Parlamento Europeu, em qualquer Estado-membro, promovendo um sentimento mais forte de identidade e unidade europeias. Um dos aspectos mais significativos do Tratado de Maastricht foi o plano que definiu para a União Económica e Monetária. Tal conduziu, em última análise, à introdução do euro como moeda única, com o objetivo de reforçar a estabilidade económica e facilitar o comércio e as viagens entre Estados-membros. O tratado criou uma União Europeia assente em 3 pilares. O primeiro pilar abrangia as comunidades europeias e incluía políticas económicas, sociais e ambientais. O segundo pilar era a política externa e de segurança comum, destinada a assegurar uma presença externa unificada e uma estratégia de segurança. O terceiro pilar era a justiça e os assuntos internos, que se centrou na cooperação em matéria de aplicação da lei, questões judiciais e políticas de imigração. O tratado reforçou significativamente o papel do Parlamento Europeu através da introdução do processo de codecisão, que aumentou os seus poderes legislativos, tornando-o co-legislador com o Conselho da União Europeia em muitos domínios de intervenção. O tratado alargou igualmente a influência do Parlamento sobre a Comissão Europeia, conferindo-lhe poderes para aprovar ou rejeitar o candidato proposto para Presidente da Comissão e a Comissão no seu conjunto. Além disso, o papel do Parlamento em matéria orçamental foi reforçado, conferindo-lhe um maior controle sobre o orçamento da UE. Esta evolução do papel do Parlamento ajudou a tornar o processo decisório da UE mais transparente e representativo da vontade dos cidadãos. O Tratado de Maastricht foi posteriormente atualizado pelos Tratados de Amsterdão e de Nice. O Tratado de Amsterdão foi assinado em 2 de outubro de 1997 e entrou em vigor em 1 de maio de 1999. O seu objetivo era racionalizar as instituições da UE na preparação de futuros alargamentos. Introduziu também o conceito de cooperação reforçada, permitindo a um grupo de Estados-membros avançar em determinados domínios, mesmo que outros não desejem aderir imediatamente. Esta flexibilidade foi crucial para satisfazer as diversas necessidades e interesses de uma UE em expansão. Visava igualmente criar um espaço de liberdade, segurança e justiça, conduzindo a uma cooperação mais estreita entre os Estados-membros em domínios como o asilo, a imigração e as questões judiciais. Além disso, o tratado reforçou igualmente a política externa e de segurança comum ao criar o cargo de chefe da diplomacia da UE, também conhecido como alto representante para os negócios estrangeiros. E a sua introdução reforçou a capacidade da UE para agir de forma coesa na cena internacional. Além disso, o Tratado de Amsterdão reformou as instituições para melhorar a sua eficiência, alargou o processo de codecisão e aumentou os poderes do Parlamento Europeu. O Tratado de Nice foi assinado em 26 de fevereiro de 2001 e entrou em vigor 2 anos mais tarde. Centrou-se principalmente na preparação da UE para o seu maior alargamento até à data, com a adesão de 10 novos países em 2004.
ajustou as ponderações dos votos no Conselho, alterou a composição da Comissão Europeia e alargou o recurso à votação por maioria qualificada. Estas alterações foram essenciais para garantir que os processos de tomada de decisão da UE continuassem a ser eficientes e eficazes com um maior número de Estados-membros.